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1: Filipa Mota é mestre em publicidade, mas foi no território íntimo das narrativas humanas que encontrou o seu lugar. Criou a Understories, um projeto que mergulha nas histórias subterrâneas, aquelas que explicam quem somos, por que fazemos, o que fazemos e como nos ligamos ao mundo. Há histórias que vivem mais à superfície, há outras que respiram mais lá embaixo, nas camadas que quase ninguém vê. E hoje, em Mulheres.com, recebo esta mulher extraordinária que decidiu dedicar-se precisamente a isso, a revelar o que está por baixo, o que sustenta e o que transforma. Olá, Filipa.
2: Olá.
1: Bem-vinda a Mulheres.com.
2: Muito obrigada pela minha presença aqui. Estou muito feliz por fazer parte deste programa, especialmente por ser para mulheres e feito por mulheres também.
1: Obrigada. Quando tiramos todos os títulos, quem é a Filipa na sua essência?
2: Na verdade, eu acho que o meu título também me define na vida fora do profissional. Uhum. Eu acho que sou empreendedora na vida. Porque acho que ser empreendedora é uma atitude e não uma profissão. Sou curiosa por natureza e por isso estou sempre à procura de mudanças e de novos desafios.
1: E sempre foi alguém que observava o que está por baixo, o que está por baixo do pano, como se costuma dizer?
2: Eu acho que observava, mas tinha muito medo de lá ir. Uhum. Porque isso implica vulnerabilidade. Claro. E a vulnerabilidade é algo assustador. Uhum. E só há pouco tempo é que eu consegui entrar em contacto com essa parte de mim e também dos outros. Uhum. Costumo dizer que sou uma perfeccionista em reabilitação. Portanto, agora estou mais interessada no outro lado, no lado do erro, da falha e das aprendizagens que vêm daí.
1: Porque costuma dizer-se, ou há esta vertente ideológica, que quando há um perfeccionismo um bocadinho exagerado, é sinónimo de insegurança. Concorda com isso?
2: Concordo a 100%. E é sinónimo também de vergonha. E a vergonha é algo paralisante. E, portanto, agora eu passei para o outro lado. Eu exponho-me. Uhum. Deixo sair tudo cá para fora. Todas as camadas agora vêm ao de cima. E, realmente, é isso que me permite inovar, crescer e também promover isso junto de outros empreendedores.
1: Uhum. Há alguma memória de infância que hoje reconheça como o início da sua relação com as histórias profundas?
2: Bem, na verdade eu sempre adorei escrever. Eu fui para a escola muito cedo, aos 5 anos, portanto aprendi a ler e a escrever desde muito cedo e comecei a escrever poesia também bastante cedo e lembro-me de escrever assim umas coisas muito dramáticas para a minha idade. Uhum. E de mostrar aos meus pais, aos meus avós e eles ficarem... pronto, contentes com aquilo que eu escrevia e, portanto, acho que começou aí a exploração das várias camadas da escrita. Uhum. E da vida também.
1: Exatamente. E quem foram as primeiras referências de sensibilidade ou dessa verdade que está sempre aí à flor da pele?
2: Eu acho que as mulheres da minha vida, a minha mãe e a minha avó, sem dúvida. Uhum. Porque são mulheres muito ligadas.

0: geral, é uma exploração que faz parte de um mundo mais natural, mas vive-se muito um contraste, não é? Entre aquilo que é necessário mostrar para uma evolução, para que exista consistência, e aquilo que o que nós dizemos já na gíria, o fake, não é? Começando pelas redes sociais, que está sempre tudo bem, que é tudo maravilhoso. Como é que a Filipa olha para este contraste?
1: Bem, nós vivemos num mundo da inteligência artificial e nesse sentido eu acho que nós temos de ir na direção oposta. Porque se o artificial já está garantido, nós temos de mostrar aquilo que de mais humano temos, e daí o contacto com as emoções. Creio que é fundamental explorar o mundo da criatividade e da inovação usando as nossas ferramentas mais humanas, porque o artificial já está, como disse, garantido pelas ferramentas digitais.
0: Exatamente. E há que também contrariar um pouco esse caminho, não é? Porque vai chegar a um ponto em que se calhar é muito mais dramático do que aquilo que agora aparenta ser maravilhoso.
1: Sim.
0: Não é? O quanto mais humano, portanto, melhor. Nós somos humanos, não é? Portanto,
1: sim,
0: nós procuramos a humanidade.
1: Exatamente. E é aí que residem a imperfeição, os erros, que eu considero que é aquilo que dá a graça a tudo isto, à vida, e que traz alma e essência a tudo o que fazemos.
0: Exatamente. Acha que as pessoas continuam a preferir a naturalidade?
1: Sem dúvida, não tenho dúvida alguma. É muito mais fácil criar conexão através da imperfeição e do humano do que é perfeito, porque nós sabemos que a perfeição é uma utopia, não existe.
0: Uhum.
1: E o que eu noto até no meu trabalho, quando eu partilho coisas mais cruas, mais naturais, mais imprevisíveis, é aí que eu tenho um feedback também mais empático. 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

0: 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Boa tarde e bom sábado ao Som da Marginal com a música Mais Perto do Mar. Agora comigo, Sandra Pimenta, em Mulheres.com. Até à uma da tarde, neste espaço onde passam as mulheres inspiradoras que todos os dias fazem algo através dos seus objetivos e das suas obras para mudar o mundo para melhor. Há histórias que vivem mais à superfície e há outras que respiram mais lá embaixo. Hoje, em Mulheres.com, recebemos uma mulher que decidiu dedicar-se precisamente a isso, a revelar o que está por baixo, o que sustenta, o que transforma. E eu estou a falar da Filipa Mota, que é mestre em publicidade e mudou a sua vida. Vamos saber tudo nesta hora em Mulheres.com. Deixe-se ficar, boa tarde, bom fim de semana. O que é que a Filipa de hoje já consegue ver que a Filipa de há 10 anos ainda não sabia?
1: Consigo ver que os erros são uma coisa maravilhosa na vida. Eu errei muito, continuo a errar e agora erro com orgulho em vez de errar com vergonha. E um dos erros grandes que cometi foi com a minha ex-empresa. Eu perdi o meu negócio, correu muito mal em muitos parâmetros, mas correu muito bem noutros. E esse falhanço, digamos assim, quando eu consegui sair dele, abriu-me um caminho maravilhoso de oportunidades e levou-me ao meu propósito, que é aquilo que eu faço hoje, que é conectar empreendedores com histórias verdadeiras e ajudá-los a prevenir alguns erros que eu fiz, ou então a ultrapassá-los mais rápido. Eu li recentemente um livro do Phil Knight, o fundador da Nike, e ele diz: eu nunca pensei que não iria errar, eu sabia que iria errar. Então o meu lema era falhar rápido. Eu acho que é muito por aí, falhar muito, mas tentar falhar o mais rápido possível e com uma aprendizagem que seja depois produtiva.
0: Claro, aparentemente complexo, mas depois é maravilhoso quando consegue apanhar, vou falar assim um termo, o fio à meada, não é?
1: Sim.
0: Quando se consegue perceber exatamente onde é que está o erro, onde é que estão os erros.
1: Sim.
0: E corrigi-los, mas num flash, como diz, não é?
1: Sim. Que não é fácil, e há aqui outra questão, que é deixar o ego ir embora, a vaidade ir embora. E portanto assumir, fiz mal, como é que vamos resolver?
0: Sim, mas a naturalidade só se consegue com isso, não é?
1: Sim, exato. Com repetição, também repetição. Com o conforto no erro. E o conforto só se consegue em qualquer área da vida com a prática.
0: Eu fiz aqui uma ligação da publicidade ao subsolo.
1: Sim.
0: O caminho até às understories, que
1: sim,
0: já começou a referir levemente. A publicidade trabalha com o visível, não é?
1: Sim.
0: Com aquilo que é visível. A Understories trabalha com o invisível.
1: Isso.
0: Não é? E, portanto, vamos perceber esta passagem. O que é que levou inicialmente à publicidade? Porque esse gosto, essa paixão pela publicidade, presumo eu que foi, não é? Inicialmente.
1: Porque eu adoro escrever, sempre adorei e sempre me interessou a criar narrativas. E foi por aí. Eu comecei como escritora criativa numa agência. Na altura trabalhava para marcas que estavam no Facebook e tinha essa paixão de como é que eu vou comunicar uma pasta de dentes de forma realmente interessante. E comuniquei todo o tipo de produtos e era algo que me encantava, esse desafio criativo diário.
0: A década de ouro da publicidade foi os anos 1990, não é?
1: Certo.
0: Uma década de ouro em Portugal. E hoje dá-me a ideia que há uma tendência para ir buscar coisas lá atrás, pelo menos a nível de inspiração.
1: Sim.
0: O que é para si uma boa publicidade?
1: É uma publicidade que toca. Lá está, eu vou voltar às emoções.
0: Claro.
1: Algo que me faz chorar, que me emociona, e há muitas marcas que o conseguiram. Não sei, por exemplo, a Coca-Cola, que consegue sempre com os seus... Ou a Nike, a própria Nike, de que falei há pouco. Ou a Dove, com a campanha da Beleza Real.
0: E a Nike agora também está muito focada nas mulheres, não é?
1: Sim.
0: Na glória.
1: Sim.
0: No vencer.
1: Sim.
0: No vencer no feminino, etc.
1: Exatamente. E sempre de uma perspectiva bastante realista, que é algo que eu adoro. Portanto, uma boa publicidade para mim é realista e vai às camadas do subsolo.
0: E tem que tocar nas emoções para
1: sem
0: tocar
1: dúvida,
0: nas pessoas, não é?
1: Sem dúvida.
0: Exatamente.
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2: No timing desta semana, em Mulheres.com, destacamos o 15º aniversário da Convenção de Istambul, que se assinala já na próxima semana, dia 11 de maio. A Convenção de Istambul, na qualidade de Convenção do Conselho da Europa, é destinada a combater a violência contra as mulheres e a violência doméstica, através da prevenção da violência, da proteção das vítimas e da eliminação da impunidade dos agressores. Desde 2017, a Convenção conta com a ratificação de 44 países e da União Europeia. Nós continuamos juntos até à 1 da tarde, na Rádio Marginal e online. Interaja connosco nas redes sociais e visite-nos em mulheres.com.pt e em marginal.fm.
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3: Boa tarde e bom sábado ao som da Marginal, com a música Mais Perto Mais. E agora comigo, Sandra Pimenta, nesta hora, Mulheres.com, até à 1 da tarde. Hoje converso com a Filipa Mota, ela é mestra em publicidade, mas foi o território íntimo das narrativas humanas que encontrou o seu lugar. E, portanto, vamos saber o que fez a Filipa Mota mudar completamente o seu trajeto, o trajeto da sua vida a nível profissional. Tenha uma boa tarde, bom sábado. O que é que aprendeu sobre pessoas ao trabalhar com marcas?
4: Eu quero dizer que a experiência que eu tenho que mais me ensinou sobre pessoas foi, na verdade, ser assistente de bordo. E também era uma marca, não é? Eu era embaixadora de uma marca. Uhum. E tive a oportunidade de contactar com pessoas de todo o mundo, milhares de pessoas de todo o mundo, de todos os tipos de background, tanto colegas quanto passageiros, quanto clientes. Uhum. E aprendi que nós não sabemos absolutamente nada.
3: É verdade.
4: E que temos de ter uma flexibilidade imensa, uhum, cada vez mais, para sermos empáticos uns com os outros.
3: Claro.
4: E mesmo quando a comunicação é muito difícil, e em muitos cenários na minha profissão na altura era, uhum, tinha pessoas que não falavam inglês, eu não falava a língua que elas falavam, e portanto tínhamos de nos entender sim ou sim, de alguma maneira, era a empatia que liderava.
3: Claro. Dá a ideia que as pessoas conseguem comunicar. Dá a ideia, não, é mesmo verdade. Nós conseguimos comunicar sem falar, não é?
4: Sim.
3: Ou não falando a mesma língua, ou não, às vezes até nem entendendo bem, mas nós conseguimos sempre comunicar, e isso é uma coisa extraordinária. Foi uma coisa que eu também aprendi recentemente.
4: E às vezes até comunicamos melhor, porque tiram-nos a nossa ferramenta habitual e nós temos de arranjar outras.
3: Claro, exatamente. Houve um momento em que sentiu que a superfície já não chegava, não foi?
4: Sim.
3: E, portanto, nasce a Understories.
4: Sim.
3: Foi uma inquietação esta necessidade, ou foi um chamamento? Foi assim...
4: Foi um chamamento que veio de uma inquietação. Quando eu falhei com o meu negócio e percebi, uhum, que tinha cometido todos aqueles erros, guardei-os para mim e aquilo era muito pesado. E agora o que é que eu faço com isto tudo? E senti que tinha algo para partilhar, algo para ensinar, que tinha de ser, tinha de estar cá fora. E foi dessa inquietação, desse sentimento, eu não consigo com este peso todo, eu tenho de o partilhar e tenho, claro, de o tornar útil, uhum, que surgiu a necessidade deste projeto do Understories e, portanto, conectar os empreendedores à volta das histórias que eles também têm e não querem contar. Criei um espaço onde eles o podem fazer, uhum, se sentem confortáveis a fazê-lo e percebem que há vantagens em fazê-lo.
3: Claro. E qual foi a primeira história que a fez perceber, é isto mesmo que eu quero fazer? Não tenho memória disso?
4: Bem, eu no meu negócio tive falhanço atrás de falhanço. Podíamos estar aqui um dia inteiro a contar-lhe erros que fiz. Erros de liderança, erros mais estratégicos, erros técnicos. Mas creio que o principal erro foi exatamente eu não ter conseguido conectar-me comigo e resolver os problemas que tinha no meu negócio e deixar o negócio ir. Uhum. Portanto, eu tive de assumir a perda e esse erro, esse grande erro, foi transformador.
3: Mas custa muito, não é? Porque quando nós achamos que estamos a fazer, eu estou aqui já a incluir-me.
4: Sim.
3: Mas, não, estou a falar, creio que muitas pessoas que nos estarão a ouvir, com certeza que estão a identificar-se com o que está a ser dito aqui.
4: Sim.
3: E, portanto, falamos no plural. Então, acho que quando nós fazemos algo
5: com um propósito, que percebemos que esse propósito está certo, que percebemos que está tudo certo, mas que há alguma coisa que falha, ou que nós falhamos em alguma coisa, é muito difícil admitir isso, não é? Há um Sim. caminho até chegar depois a essa naturalidade que estava a falar há pouco.
4: Sim, há um período de luto muito intenso. Ainda para mais, o meu negócio era um negócio que me era muito próximo e muito emocional. Uhum. O negócio tinha o nome da minha avó incluído no próprio nome do negócio. Uhum. Eu tinha uma equipa formada por pessoas que amo de coração, e nós tínhamos uma loja aberta ao público, e portanto nós criámos uma família no nosso bairro.
5: Claro.
4: Nós tínhamos um café. Uhum. E as pessoas vinham visitar-nos e era família. E portanto, quando eu perdi o meu negócio, não foi só perder a minha ocupação, foi perder a minha paixão, a atividade que eu amava. Uhum. Perder a equipa, perder a companhia do bairro.
5: Claro.
4: E houve um período de luto, e não nego isso, e foi necessário para depois conseguir ultrapassá-lo e criar algo que eu considero útil depois.
5: E quais foram as ferramentas a que se agarrou mais para conseguir essa passagem?
4: Terapia, psicologia, foi muito necessária. Na altura ainda é, recomendo a toda a gente, não só a quem perde negócios.
5: Faz toda a diferença, não é?
4: Sim, e depois há menos tempo aderi à mentoria de carreira, e tenho também de recomendar, porque é fantástico, é revelador e faz-nos ver os negócios e a vida e nós mesmos de uma perspectiva completamente diferente.
5: Claro, porque o mundo também é muito mais complexo do que era antes. Antes bastava ser, não é?
4: Sim.
5: Agora não é verdade.
4: Não, e temos de ser muitas coisas hoje em dia. Exigem-nos muito.
5: Exatamente.
4: E eu acho que um dos grandes desafios do empreendedor é escolher aquilo que deve ser e aquilo que não deve ser. Uhum. Eu tentei ser tudo no meu negócio. Eu era gestora, empreendedora, fazia a contabilidade, tratava das encomendas, varria o chão,
5: claro.
4: Era pasteleira, fazia entregas. E isso não funciona. É preciso dizer muitos nãos para dizermos os sims certos.
5: Uhum.
4: E eu disse que sim a tudo.
5: Claro.
4: E portanto acabei por dizer o maior não.
5: Sim, não funciona. O trabalho tem que ser um trabalho de equipa, mas depois a dificuldade é encontrar a equipa certa, não é?
4: Infelizmente tive. Mas delegar é muito difícil.
5: Claro, delegar é muito difícil.
4: É.
5: Há sempre uma soberba também, não é? Que nós é que sabemos tudo e nós é que sabemos como é que queremos fazer, porque
4: aquilo
5: é nosso, porque fomos nós que criámos.
4: Sim.
5: E portanto nós é que fazemos tudo bem.
4: O ego, o controlo e o perfeccionismo vêm quase sempre de mãos dadas.
5: Uhum.
4: E é um caminho complexo deixá-los ir.
5: Claro.
4: Mas é possível.
5: Exatamente, exatamente.
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1: 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Bom sábado ao Som da Marginal, com a música Mais Perto do Mar. Está agora comigo Sandra Pimenta em Mulheres.com até à uma da tarde. Hoje converso com a Filipa Mota. Ela é mestra em publicidade, mas mudou a sua vida através da criação da Understories. Vamos saber em que é que tudo isto consiste, como é o seu dia-a-dia, o que é que a fez mudar, quem é a Filipa Mota. Acompanhe-nos por aqui na rádio e, claro, também nas redes sociais. Interaja connosco. Boa tarde. O que é que a fascinou no conceito de histórias subterrâneas, se assim podemos chamar?
2: Bem, eu acho que já tinha um fascínio por histórias subterrâneas antes, porque eu escrevi um livro chamado Oli e a Lisboa Subterrânea, um livro de ficção para crianças.
3: Sim.
2: Exatamente sobre...
3: Que eu tenho aqui. Muito, muito, muito bonito, muito bem ilustrado.
2: Obrigada. E ilustrado pela minha tia Isabel Marques, já agora aproveito para fazer a publicidade.
3: Claro, mas muito justa.
2: Portanto, eu já andava aí nas camadas, já estava a explorar as camadas subterrâneas da vida, nesse caso a literatura, e depois fez-me sentido continuar para a exploração dessas camadas nos negócios, porque é realmente aí que reside o saber e a inovação. Essas camadas pressupõem a exploração da vulnerabilidade. E não existe qualquer tipo de inovação se nós não formos vulneráveis. Temos de nos expor ao risco. E o risco pressupõe também o erro.
3: Claro.
2: E está sempre nessas camadas. Quando as trazemos para cima, quando assumimos o erro, temos o caminho aberto para criar.
3: Claro.
2: E é.
3: E quer
2: é
3: falar um bocadinho desta história, deste livro que eu tenho aqui, que muito gentilmente me ofereceu. Chama-se
2: Oli e a Lisboa Subterrânea.
3: Oli e a Lisboa Subterrânea, exatamente. Oli no sentido de onde está o Oli.
2: Sim. Sim.
3: E portanto, vou ler o claim, não é? A história diz. O claim diz assim: e se existisse, só o teaser, e se existisse um mundo oculto, mesmo por baixo do teu? Depois, a partir daqui, tudo pode acontecer.
2: Verdade.
3: Não é?
2: Sim.
3: E esta história é uma história de alguém que estava-me a contar há pouco.
2: Sim, é a história de uma adolescente que vai a caminho da escola em Lisboa. Há um terremoto, ela cai para um buraco e descobre uma Lisboa por debaixo de Lisboa. E sabe o que é curioso? É que eu escrevi esse livro em 2019, no início do meu negócio. E estava longe de saber que ia falhar nesse negócio e que ia falar sobre as understories, sobre as camadas por baixo da história. E na verdade já tinha escrito. Foi quase uma profecia esse livro.
3: Claro. E estão as coisas todas... é isso, quase uma profecia.
2: Sim.
3: Quando fala em underground e depois understories e depois subterrâneo, acaba por fazer.
2: Sim.
3: Portanto, está tudo ligado, não é? Está tudo ligado.
2: Sim.
3: O understories vive por baixo das narrativas, não é só storytelling, é também arqueologia emocional.
2: Ai, nunca tinham definido o projeto dessa forma, mas eu acho maravilhoso, obrigada.
3: Eu acho que é arqueologia, por aquilo que eu fiz o meu trabalho de casa, e achei que era arqueologia emocional também.
2: Muito obrigada. Mulher.

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1: Bom fim de semana ao som da Marginal, com a música mais perto do mar. Agora comigo, Sandra Pimenta, em Mulheres.com, nesta hora em que converso com a Filipa Mota, que criou a Understories, um projeto que mergulha nas histórias subterrâneas. Vamos continuar a conversar com a Filipa Mota, saber como é o seu dia-a-dia, como é, quem é a mulher por trás da profissional. Vai acompanhar-nos por aqui, em Mulheres.com, na Rádio Marginal e, claro, também em múltiplas formas digitais e nas redes sociais. Tenha uma boa tarde, bom sábado. Como é que explica a Understories a alguém que nunca ouviu falar?
2: É um projeto que une empreendedores à volta daquilo que é real.
1: Uhum.
2: Nós falamos dos bastidores do empreendedorismo, dos erros, das falhas, daquilo que corre menos bem e, muito importante, rimos-nos muito de nós próprios. Essa parte também é muito importante. Uhum. Temos de trazer aqui também alguma leveza.
1: Uhum.
2: E rir-nos dos nossos erros e daquilo que não fazemos tão bem é maravilhoso. Portanto, nós unimos os empreendedores à volta destes temas, sempre com um foco na vulnerabilidade.
1: Uhum.
2: Permitimos-nos ser vulneráveis uns com os outros, uhum, tiramos dúvidas, ajudamos-nos. Temos um clube do livro mensal, onde exploramos várias obras, diversos tipos, sempre com esta incidência na vulnerabilidade e no backstage da vida. Depois temos um canal de YouTube, onde,
1: uhum,
2: são publicados vídeos até com case studies, portanto são sempre histórias reais associadas a livros e depois a soluções para diversos problemas.
1: Uhum.
2: E também eu escrevo semanalmente na app Substack,
1: uhum,
2: com crónicas bastante, eu diria, emocionais e até privadas, que exponho ao público.
1: Uhum.
2: Sobre estas camadas do empreendedorismo que não se vêem, sobre as understories, sobre as histórias por detrás da história.
1: Como é que é o processo? Escuta primeiro, pergunta, observa, deixa a pessoa respirar. É este o processo, mais ou menos? Não.
2: Muitas vezes é uma mistura.
1: É uma mistura.
2: As coisas não são lineares.
1: Uhum.
2: A vida não é linear, os negócios também não.
1: Claro.
2: E as conversas acabam por não o ser. Eu antes tinha sempre tudo muito estruturado. Era algo que eu fazia no meu negócio. Tudo muito estruturado, organizado, muitas caixinhas. E eu acho que agora perdi a caixa. Então apresento-me de uma forma mais aberta, mais flexível e espontânea.
1: Uhum.
2: E a conversa flui naturalmente.
1: Mais fora da caixa.
2: Isso, eu acho que perdi a caixa de vez.
1: Exatamente. Há algum ritual para entrar nesse estado de profundidade?
2: Eu sou corredora.
1: Ah, ok.
2: E então correr ajuda-me muito. Às vezes, quando estou num momento de bloqueio, quero escrever e não consigo, vou fazer a minha corrida sozinha, com a minha música. Às vezes de madrugada, ainda é de noite, a cidade ainda não acordou. E quando volto ao computador, a vida é diferente.
1: Qual foi a história mais desafiante de escavar? Tem assim,
2: ui,
1: não é preciso contar e precisos verbis, mas assim, de uma forma geral, tenho uma certa curiosidade.
2: Relacionada com o empreendedorismo, é isso que quer saber? Eu tive, como digo, muitas situações muito difíceis.
1: Uhum.
2: No meu negócio. Posso lhe falar de uma que ocorreu, que foi, tivemos uma praga e perdemos todo o stock num dia. E foi um sinal muito óbvio de que tínhamos feito algo muito mal. A culpa não foi nossa, não vou entrar aqui em,
1: claro,
2: em detalhes.
1: Uhum.
2: Mas nesse dia eu percebi que algo de muito errado se passava também com a minha gestão.
1: Uhum.
2: E acho que a partir daí as coisas naturalmente foram seguindo um caminho descendente, especialmente comigo mesma. Eu fui perdendo confiança e entrei em negação, que é outra grande parceira da vergonha,
1: claro,
2: e do perfeccionismo, é não querer lidar com os problemas.
1: Claro.
2: E quando não se lida, eles não se resolvem. Nós às vezes achamos que por magia
1: eles vão desaparecer.
2: Vão desaparecer. E não, eles crescem. Então os problemas foram crescendo exponencialmente até que rebentaram.
1: Claro.
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0: 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Boa tarde e bom sábado ao som da Marginal com a música Mais Perto do Mar. Agora comigo, Sandra Pimenta, em Mulheres.com. Até à uma da tarde, neste espaço onde passam as mulheres inspiradoras que todos os dias fazem algo através dos seus objetivos e das suas obras para mudar o mundo para melhor. Há histórias que vivem mais à superfície e há outras que respiram mais lá embaixo. Hoje, em Mulheres.com, recebemos uma mulher que decidiu dedicar-se precisamente a isso, a revelar o que está por baixo, o que sustenta, o que transforma. E eu estou a falar da Filipa Mota, que é mestre em publicidade e mudou a sua vida. Vamos saber tudo nesta hora em Mulheres.com. Destacar, boa tarde, bom fim de semana. O que é que acontece quando alguém se vê escrito na sua própria verdade?
1: É uma revelação e é um encontro connosco mesmos. E nós temos aqui duas opções, falando deste tema da vulnerabilidade. A vulnerabilidade é um facto. Nós não podemos negá-lo, somos humanos, faz parte da nossa existência. Há duas maneiras: lidar bem com ela e torná-la produtiva, ou lidar mal.
0: Claro.
1: E eu vou agora, neste momento, já escolhi o outro caminho, neste momento tento lidar bem. Portanto, nesse encontro é escolher o caminho da revelação, da inovação e da produtividade.
0: O que é que move mais desde... Aliás, o que é move mais hoje do que no início?
1: O amor.
0: O amor.
1: O amor cresce.
0: Que descobriu ao longo deste processo.
1: Sim, eu já estava cá dentro e continuo a estar, mas apaixonar-me-nos novamente pela vida, por uma nova profissão, é maravilhoso. E eu estou muito apaixonada.
0: Que bom.
1: Sou do período de namoro.
0: Muito bom. Se pudesse escrever uma understory para o mundo agora, qual seria o tema? Se calhar o amor, não.
1: Sim, porque não? Acho que é sempre necessário. Há algo mais necessário na vida do que o amor? Eu acho que não. O amor por tudo.
0: O amor é o grande poder, não é? O grande poder.
1: Sim.
0: O que gostava que quem nos estivesse a ouvir agora, ou quem nos está a ouvir agora, levasse desta conversa?
1: Gostava muito que as pessoas pensassem que a vulnerabilidade é algo maravilhoso, que pode ser explorado e que é fundamental também para ser corajoso. Não existe coragem, bravura sem esse lugar de vulnerabilidade. E quando nos expomos, a empatia nasce. E nessa empatia crescem muitos projetos, muitas ideias e muitas vidas maravilhosas.
0: Naqueles momentos em que faz os seus percursos, não é? Como atleta, quando vai correr de madrugada a ouvir as músicas, há alguma música que se lembre especialmente ou que goste especialmente para ouvirmos no fecho do programa?
1: Olha, não é uma música com a qual eu corra. Eu normalmente tenho um gosto bastante mau nas minhas músicas de corrida, porque às vezes quero só distrair-me do sofrimento.
0: Sim.
1: Mas há uma música que eu adoro, que é Samba da Benção. E na voz da Maria Bethânia, porque já que estamos aqui num programa chamado Mulheres.com, vou falar da versão feminina. E se você se me permite falar aqui e dizer só os primeiros versos.
0: Claro que sim.
1: Que têm tudo a ver com a nossa conversa. E diz assim: é melhor ser alegre do que ser triste. Alegria é a melhor coisa que existe. É assim como a luz no coração. Mas para fazer um samba com beleza, é preciso um bocado de tristeza. Senão, não se faz um samba, não. Portanto, são as understories.
0: Que é maravilhoso. E é maravilhoso também para fechar o programa. Mas eu ainda tenho que perguntar mais uma coisa.
1: Sim.
0: Qual é a história que ainda não teve coragem de contar, mas sabe que um dia vai emergir? E a segunda parte desta pergunta é: o que é que gostava de deixar escrito num papelinho, uma coisa breve?
1: Sim.
0: Para que um dia fosse encontrado e dissesse: olha que giro, a Filipa escreveu isto.
1: Bem, quanto à história que eu ainda não contei, é a história do que eu estou a viver agora. Eu estou a contar aos pouquinhos, mas vêm mais novidades, cursos, workshops, palestras, e vão ser exatamente sobre este processo de redescoberta da minha profissão. Portanto, o que eu estou a fazer agora, estou num processo duro de reciclagem, de mudança, e isso vai surgir em breve. Quanto à mensagem que eu gostava de deixar na minha garrafinha perdida no oceano, volto a repetir-me aquilo que eu disse aqui durante esta sessão, que é: sejam vulneráveis, permitam-se aparecer como são realmente, descubram-se e vão ver que é tudo muito mais divertido e leve.
2: Filipa, obrigada por trazer esta coragem de ir ao fundo e de voltar assim mais luminoso, de vir à tona mais luminoso. Obrigada, muito sucesso e vamos nos mantendo em mulheres.com. Obrigada por estar aqui.
1: Muito obrigada, eu.
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0: 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Tarde de sábado na Rádio Marginal. Esta hora abre com Eli Paperboy Reed. Daqui a pouco há também Eric Clapton, Kool & The Gang ou Lighthouse Family. Boa tarde.
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Sábado, dia 9 de maio, está na Rádio Marginal, nos 98.1 no FM, e abertura de hora com Eli Paperboy Reed, o tema Time Will Tell. À frente, Lily Moore, juntamente com Maverick Saber, na música In Between, mas por agora, amor, muito amor. Love, love, love, é Stephen Sanchez, por ouvir agora, na Rádio Marginal.

Rádio Marginal, Lily Moore e Maverick Sabre, juntos em In Between, para trás Stephen Sanchez, entretanto Cleidoscópio, com português com sotaque do Brasil, vamos ouvir Tem Que Valer. E logo depois, um dos mestres da guitarra elétrica, Eric Clapton, Till Your Well Runs Dry. Boa tarde.

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Início da tarde de sábado, dia 9 de maio, e na companhia de Keith Sweat, a faixa How Many Ways, antes Eric Clapton com Till Your Well Runs Dry. A Rádio Marginal está nos 98.1, pode também ouvir no site da rádio, a emissão em direto no site marginal.fm. A seguir, Too Hot, de Kool & The Gang, mas por agora, Burning, música de Thames. Boa tarde.

O Skull and the Gang em recordação na Rádio Marginal. Too Hot, também Burning de Thames. E agora Ocean Drive, Lighthouse Family para ouvir. E a seguir há The Regime também nos 98.1. Boa tarde.

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na Rádio Marginal e nesta tarde de sábado, e com música de The Regime, aqui Never Gonna Stop, também Lighthouse Family lá atrás. Início da tarde de sábado, fim de semana, a continuação de um bom fim de semana para esses lados. Agora Saint Paul and the Broken Bones com o tema Full Moon, e depois Do You Love Me, por parte de Lee Fields. Boa tarde.

Últimos minutos com Lee Fields, Do You Love Me, também St. Paul and the Broken Bones. Estamos quase a chegar às 3 da tarde. Até lá, primeiro Olivia Dean, Dive, e depois os Chic, para recordarmos Sometimes You Win. Continuação de um bom fim de semana. Boa tarde.

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1: Tarde de sábado na sua rádio Marginal, à frente com India Airy, também James Smith. Esta hora começa com Xade. Boa tarde.

Nos 98.1 no FM, nesta tarde de sábado, dia 9 de maio, e com a música de Sade, King of Sorrow. À frente, Gotten Pro.

últimos minutos com Gotham Project, Época, também Mama's Gun lá atrás e agora Play Alone por parte de Sara Passo, antes de escutarmos Aloe Black.

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Fim de semana, tarde de sábado, dia 9 de maio, e com Shelby Lynn aqui, I Only Want To Be With You, também Aloe Black, I Need A Dollar. Entretanto, Eric Benet e Tamar Braxton, Something We Can Make Love To, este dueto a passar na Marginal agora, antes de escutarmos India Airy. Boa tarde.

India Airy na sua rádio marginal e com o tema What If, também Something We Can Make Love To, de Eric Benet e Tamar Braxton. À frente, Asha, Why Can't We, mas entretanto, coupe para ouvir Come To Me. Boa tarde.

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sábado, dia 9 de maio, com música de Asha, Why Can't We? Também um scoop lá atrás. E entretanto, For You, My Love, de James Smith, antes de escutarmos Jessie Ware. Boa tarde. Olá.

voz de Jessie Ware com Midnight, antes James Smith na sua rádio marginal, e por agora Young Gun Silver Fox aqui com West Side Jet. Boa tarde, continuação de um bom fim de semana.

Canção de Johnny Burgos juntamente com Jeremy Page, o tema Caught Up, antes West Side Jet de Young Gun Silver Fox. E agora, Never Forget You das Noisettes, para ouvirmos até às 4. Boa tarde, bom sábado.

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1: Tarde de sábado, dia 9 de maio, daqui a pouco há Rufus Wainwright, também John Legend ou Miguel. A hora começa com

98.1 no FM nesta tarde de sábado, na companhia da Rádio Marginal Ledazy, na abertura de mais uma hora com muita música, aqui com Midnight Train to Georgia. Agora, Jalen Ngonda traz-nos Doctrine of Love e depois John Legend com Save Room. Boa tarde.

John Legend na sua rádio marginal com Save Room. E antes, o tema que dá título ao novo álbum de Jalo Negonda, Doctrine of Love. Entretanto, Rufus Wainwright fica para ouvir Me and Liza e logo depois Things Are Changing por parte de Gary Clark Jr.

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Últimos minutos com Rubel, Quando Bate Aquela Saudade, e também Gary Clark Jr. Foram as últimas propostas nesta tarde de sábado, dia 9 de maio, para ouvir nos 98.1 e também no site da rádio em marginal.fm. A seguir, Miguel com Adorn, mas por agora Leflex, esta tem como título Lover's Paradise. Boa tarde.

Nesta tarde de sábado na Rádio Marginal, com música de Miguel, Adorn, e antes Leflex, escutámos Lover's Paradise. À frente há Silva com Beija Eu, mas por agora Kendrick Lamar e SZA, All the Stars.

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Rádio Marginal, tarde de sábado, 9 de maio, com um tema de Silva, Beija Eu, também Kendrick Lamar e SZA lá atrás. Agora, um grupo que vai estar em concerto no Festival Jardins do Marquês Oeiras Velho, em julho, os The Sacred Souls, fica para ouvir Can I Call You Rose? E depois, Leon Bridges.

Must Be e antes os The Sacred Souls. E já sabe, não perca este concerto no Festival Jardins do Marquês Oeiras Velho em julho, uma das mais aplaudidas bandas soul do momento, os californianos The Sacred Souls. E agora, Terrell and Ray Parker Jr. para ouvir Gravity e depois Rafael Sadiq.

Na rádio marginal, Rafael Sadiq com Good Man, também Terrell and Ray Parker Jr. Quase a chegarmos às 5 da tarde. Até lá, Angels of Libra e Nathan Johnson em Ain't No Lovin'.

0: 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Rádio Marginal, tarde de sábado, daqui a pouco com Daniel Caesar, também Craig David ou M.T. Jones. Início de hora com Benny. Boa tarde.
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O tema popularizado na voz de Amy Winehouse por Benny, Back to Black no início de hora. Agora, a pop de Cannons para ouvir Starlight e depois George Smith juntamente com Burna Boy. Boa tarde.

Georgia Smith na sua rádio marginal, Be Honest, um tema que também conta com Burna Boy. À frente, os Commodores e um dos seus maiores clássicos, Easy, mas por agora, a proposta nacional da Black Mamba. Vamos ouvir Stronger.

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Anthony Hamilton, também os Commodores, escutámos Easy. E agora Daniel Caesar para ouvir Always e depois Donnell Jones, You Know What's Up. Boa tarde, continuação de um bom sábado.

0: Está nos 98.1 no FM, a Rádio Marginal, com Donald Jones, You Know What's Up. Para trás, Daniel Caesar. À frente, Let's Stay Together, na versão de Craig David. Mas por agora, Missing, proposta de Victor Perry and Call One. Para ouvir agora, na Marginal.
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tema emblemático de Al Green por Craig David, Let's Stay Together. Agora, M.T. Jones, esta tem como título On Your Own, para ouvir nesta tarde de sábado.

DJ Cassidy e Justin Timberlake, aqui com Suit and Tie, antes M.T. Jones. Dentro de alguns instantes, os Hamiltones, mas por agora, John Batiste fica para ouvir I Need You.

São os Hamiltones na Rádio Marginal com Alone. Quase a chegarmos às 6, Bruno Mars, ele que tem um novo álbum da Romantic, até à hora certa, I Just Might. Boa tarde.

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1: Rádio Marginal, tarde de sábado, daqui a pouco com Everything But A Girl, também Jalen Ngonda ou Lisa Stansfield, por agora Josh e Sol no início de hora.
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nos 98.1, tarde de sábado na sua rádio marginal, com Make My Day por parte de Josh e Sol. Agora, Aaron Childs, vamos escutar Vertigo e depois George Tandy Jr. Boa tarde.

George Stanley Jr. a cantar Already Love, também Vertigo, por parte de Aaron Childs. E agora, John Mayer, Carry Me Away, logo depois, Everything But a Girl. Boa tarde.

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Últimos minutos a recordarmos a voz de Sharon Jones, acompanhada, claro, pelos Dap Kings. How long do I have to wait for you? Também Everything But a Girl, I Don't Want to Talk About It. Agora Jalen Negonda, Here to Stay. E depois os Chic, I'll Be Here. Boa tarde.

São os Chic, também a guitarra de Nile Rodgers, I'll Be There. Antes, Jalen Negonda, Here to Stay. E agora, Lisa Stansfield, numa música popularizada por Barry White, Never, Never Gonna Give You Up. Boa tarde.

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Rádio Marginal, tarde de sábado, dia 9 de maio, e com a voz inconfundível de Macy Gray, também Let Me Love You por parte de Otis Kane. E agora, Jane Hancock e Anderson .Paak, vamos ouvir Stare At Me e depois Aloha Black.

Últimos minutos com Aloe Black, The Man, antes em parceria de Jane Hancock e Anderson .Paak, escutámos Stare At Me. Estamos a chegar às 7 da tarde, é o final também desta emissão da tarde de sábado que arrancou às 2 e para as despedidas o coletivo Leisure fica para ouvir Home. Continuação de um bom sábado e, claro, continuação de um bom fim de semana.

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1: Começamos a semana, como sempre, com música nova. Desta vez o destaque vai para o novo álbum da cantora norte-americana de R&B, a Kehlani. Esta voz da Califórnia acabou de lançar esta canção, You Got It, que vai cantar certamente ao vivo este ano no Algarve durante o Festival Afro Nation. Agora em estúdio, You Got It, por Kehlani.

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1: Ela já ganhou 5 Grammys, melhor nova artista, melhor voz de jazz e ganhou 3 Grammys para melhor álbum de jazz. Estou a falar da norte-americana Esperanza Spalding, baixista, compositora e cantora, que vai estar no dia 2 de julho nos bonitos Jardins do Marquês, em Oeiras. Antes, ao piano, vamos ouvir o nosso Júlio Rezende e o seu Jazz Ensemble. Agora, vamos ouvir a Esperanza Spalding com I Know You Know. Haja Esperanza!

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1: A dupla de DJs italiana Nugenia juntou-se ao músico britânico Tom Misch e gravaram juntos este single que me agarrou logo à primeira audição. On and On, um refrão forte, e a voz do Tom Misch continua ao mais alto nível. Muito bom.

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1: É o concerto deste ano que eu mais aguardo com grande ansiedade. Os californianos The Sacred Souls. Ao vivo são mesmo muito bons e têm na primeira parte os parisienses de Oracle Sisters. Dia 6 de julho, no Festival Jardins do Marquês em Oeiras, vou estar na primeira fila para ver e ouvir estes The Sacred Souls a tocarem esta Live For You.

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1: E já estamos em pleno final de semana. Altura para dançarmos na minha praia. O DJ convidado desta vez é o britânico Roots 94, que convidou a cantora Jess Glynn para nos desejarem um ótimo fim de semana com muito My Love.

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